Já lembrei! Foi o capacete espacial oficial de Prometeu e Bob! Sabe de uma coisa? É o nosso próximo desenho!

0: Não me diga as horas.
1: Uhul, sábado! O que temos para o lazer na agenda? O que é isso?
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1: Droga, por que não me acordaram para ir com eles?

0: laranja ou melancia sem caroço.
1: Traz a maçã, por favor.
0: Maçã será? E que tipo de salada vai querer para acompanhar? Temos a la César, agrião, alface com tomate, tomate japonês, alface lisa, alface crespa, miolo de alcachofra, pepino bem novinho e escarola bem fresquinha.
1: Eu sempre preferi agrião.
0: Agrião porque... será a bela escolha, vai ver. E o que vai querer para a salada? Nós temos vinagre, vinagre e azeite, só com azeite, azeite de dendê, óleo de amendoim, óleo de milho, óleo de girassol, queijos suíços, alemães, franceses, maionese, roquefort, queijo de leite de cabra, de leite de vaca fresco, queijo com toicinho, toicinho frito, toicinho defumado.
1: Vinagre e azeite,
0: porque... Vinagre e azeite, é uma bela escolha. E agora o prato principal. Nós temos costeleta, bife, vitela, costela de cordeiro, costela de vitela, costela de boi, bife rolê, bife à milanesa, rosbife, bife frito, carne assada, carne maluca, bife refogado, miolo, fígado, rins, rabada e jabá.
1: Eu acho que um bife, provavelmente...
0: Ah, sim, um bife. E como vai querer o bife? Médio, meio cru, bem passado, passado, mal passado, sangrando, torrado, quente, frio ou no espeto?
1: Como é que eu posso pagar, hein?
0: Fácil, pode ser à vista, cartão Visa, Mastercard, carte blanche, American Express, Banco da Alemanha, Banco de Tóquio, Banco da Inglaterra, Banco de Honduras, Banco Europeu, Banco das Ilhas Polinésias, Banco do Chile, Banco Asiático.
1: Quer trazer meu carro, por favor?
0: Ele é sedã, coupé, duas portas, quatro portas, com capota, conversível. Qual é a cor dele? Uma só?
1: Chame um táxi.
0: Quero um particular, de frota, radiotáxi, preto, azul, azul claro.

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3: Derretido, eu quero que tente lembrar a fórmula que você fotografou.
4: Fórmula? Que fórmula?
3: Pense, Derretido, o futuro do planeta está nas suas mãos.
5: Por favor, Derretido.
6: Você é capaz.
5: Vamos lá, Derretido.
6: Pense.
4: Peraí, está voltando. 200 gramas de manteiga, 3 xícaras de farinha, 2 xícaras de chocolate granulado.
5: Essa não é a receita do prefeito de biscoito de chocolate granulado.
3: Tô atrás disso há um tempão. Ah, Derretido, podia até beijá-lo.
5: Eu também.

0: 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Cielo, solo una emergencia puede detener a sus caballos de fuerza.
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2: Suas pálpebras estão pesadas. Você está ficando com sono. Quando eu estalar os dedos, você será quem eu quiser que seja.
3: Eu serei o que você quiser que eu seja.

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1: Bom, ninguém tinha uma boa resposta para isso. E aí a batalha do banho começou. A princípio, não levamos a situação muito a sério. Mas no sexto dia, o cheiro já estava insuportável.
2: Querido, tem uma coisa bombosa nascendo na cabeça dela.
3: Um banho faria bem a você agora, né, campeã?
4: Ai, nem vem com esse papo, hein?
1: Lá pelo final da semana, Lupe já tinha virado uma barraquinha de feira ambulante. Mas para algumas pessoas, até que não foi tão mal.
2: O que está fresco hoje, Lupe?
4: A abobrinha está bem verdinha. E as batatas estão muito boas.
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